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Guitarra portuguesa José Manuel Neto. Viola Carlos Manuel Proença. Contrabaixo Paulo Paz.

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Muito obrigada. Pedro Amendoeira, na guitarra portuguesa.

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Obrigada. Muito, muito obrigada. Até sempre.